Canção de Amor, Wagner Tiso e Riocello Ensemble. Tuas Mãos, Mauro Sinisi e Jota Moraes.

0: Taco, taco, tu taco, tu taco, tu taco, tu taco, que faz a coisa do tamborim, né? É muito interessante a diferença que há entre a guitarra do sudeste, não, do Rio de Janeiro e tal. Não é uma guitarra que tem rasgueo. Se toca para baixo. É todo para arriba.
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